0: versos e reversos.
1: A espantosa realidade das coisas é a minha descoberta de todos os dias. Cada coisa é o que é. E é difícil explicar a alguém quanto isso me alegra e quanto isso me basta. Basta existir para se ser completo. Tenho escrito bastantes poemas, hei de escrever muitos mais, naturalmente. Cada poema meu diz isto. E todos os meus poemas são diferentes, porque cada coisa que há é uma maneira de dizer isso. Às vezes, ponho meu olhar para uma pedra. Eu me ponho a pensar se ela sente. Não me perco a chamar-lhe minha irmã, mas gosto dela por ela ser uma pedra. Gosto dela porque ela não sente nada. Gosto dela porque ela não tem parentesco nenhum comigo. Outras vezes ouço passar o vento e acho que só para ouvir passar o vento vale a pena ter nascido. Eu não sei o que é que os outros pensarão lendo isto. Mas acho que isto deve estar bem, porque eu penso sem esforço. Nem ideia de outras pessoas ao ouvir-me pensar, porque eu penso sem pensamentos. Porque eu digo como as minhas palavras o dizem. Uma vez chamaram-me poeta materialista. E eu admirei-me porque não julgava que se me pudesse chamar qualquer coisa. Eu nem sequer sou poeta, vejo. Se o que escrevo tem valor, não sou eu que o tenho. O valor está ali, nos meus versos. Tudo isso é absolutamente independente da minha vontade.
0: Texto: A Espantosa Realidade das Coisas. Intérprete:

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0: versos e reversos.
1: Especial Negras Letras.
2: Não tolero o magistrado que do bril descuidado vende a lei, trai a justiça, faz a todos injustiça. Com rigor deprime o pobre, presta abrigo ao rico, ao nobre, só acho horrendo o crime no mendigo que deprime.
1: Texto de Luiz Gonzaga, Pinto da Gama.

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1: Alô, Carolina, vamos sacudir, vamos voar, vamos aí!

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0: versos e reversos.
1: Especial Negras Letras.
2: Punhos de redes embalaram meu canto para adoçar o meu país, ó Itman. Xaripapo coloriu meu corpo contra os maus olhados. Catecismo me ensinou a abraçar os hóspedes. Carumã me alimentou quando eu era criança. Mãe Negra me contou histórias de bicho. Moleque me ensinou safadezas. Maçoca, tapioca, pipoca, tudo comi. Bebi cachaça com caju para limpar-me. Tive maleita, catapora e línguas, bicho de pé, saudade, poesia. Fiquei aluado, mal assombrado, tocando maracá. Dizendo coisas, brincando com as crioulas, vendo espíritos, abusões, mães d'água, conversando com os malucos, conversando sozinho, empreendendo tudo o que encontrava, abraçando as cobras pelos matos, me misturando, me sumindo, me acabando para salvar a minha alma benzida e meu corpo pintado de urucu, tatuado de cruzes, de orações, de mãos ligadas, de nomes de amor em todas as línguas de branco. De mouro ou de pagão.
1: Texto Democracia, de Jorge de Lima.

Valeu, rapaziada. É isso aí. Gente que é do Rio, gosta de samba. Essa música é de Jovi Joviniano, meu parceiro que tá aqui na percussão. Pequenino de Pitbull, compositor de água também. Meu parceiro. Valeu, Jovi.

Duane, forró sacana, senhoras e senhores, na guitarra.

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0: versos e reversos.
1: Saudade é solidão acompanhada. É quando o amor ainda não foi embora, mas o amado já. Saudade é amar um passado que ainda não passou. É recusar um presente que nos machuca. É não ver o futuro que nos convida. Saudade é sentir que existe o que não existe mais. Saudade é o inferno dos que perderam. É a dor dos que ficaram para trás. É o gosto de morte na boca dos que continuam. Só uma pessoa no mundo deseja sentir saudade. Aquela que nunca amou. E este é o maior dos sofrimentos. Não ter por quem sentir saudades. Passar pela vida e não viver. O maior dos sofrimentos é nunca ter sofrido.
0: Texto Saudade.

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0: versos e reversos.
1: Entre o fim do começo e o começo do fim, toda coisa tem uma massa inerte feito ponte pela qual passamos distraídos ou não. Os astecas sentiam chegar ao exato momento.

0: Momento do meio da vida, o meio da vida, o momento em que o que já vivemos é exatamente igual ao que ainda não vivemos. E nesse momento preciso, o mais comum dos astecas, senti uma súbita e inexplicável vontade de tomar um trem. Mas como ainda não o tinha inventado, ele acabava por entristecer-se. Daí a tristeza, essa vontade de algo que ainda não inventaram.
1: Texto: O Meio de Todas as Coisas, Gregório do Vivier.

Então, o Nando no disco Com Você Meu Mundo Ficaria Completo me deu essa maravilha aqui. Que não sei nem se ele deu ou se eu roubei, né? Acho que eu roubei de... Que é o Segundo Sol. Vou fazer aqui.

0: versos e reversos.
1: Saudade é solidão acompanhada. É quando o amor ainda não foi embora, mas o amado já. Saudade é amar um passado que ainda não passou. É recusar um presente que nos machuca. É não ver o futuro que nos convida. Saudade é sentir que existe o que não existe mais. Saudade é o inferno dos que perderam. É a dor dos que ficaram para trás. É o gosto de morte na boca dos que continuam. Só uma pessoa no mundo deseja sentir saudade. Aquela que nunca amou. E este é o maior dos sofrimentos. Não ter por quem sentir saudades. Passar pela vida e não viver. O maior dos sofrimentos é nunca ter sofrido.
0: Texto Saudade.

0: A gente vai tocar agora uma música do sujeito lá de Salvador, que é incrível, que é o Riachão.
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0: versos e reversos.
1: Entre o fim do começo e o começo do fim, toda coisa tem uma massa inerte feito ponte pela qual passamos distraídos ou não. Os astecas sentiam chegar ao exato momento do meio da vida, o meio da vida. O momento em que já vivemos é exatamente igual ao que ainda não vivemos. E nesse momento preciso, o mais comum dos astecas sentia uma súbita e inexplicável vontade de tomar um trem. Mas como ainda não o tinham inventado, ele acabava por entristecer-se. Daí a tristeza, essa vontade de algo que ainda não inventaram.
0: Texto: O Meio de Todas as Coisas, Gregório do Vivier.

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0: versos e reversos.
1: Especial Negras Letras.
2: Em nós, até a cor é um defeito. O imperdoável mal de nascença, o estigma de um crime. Mas nossos críticos se esquecem que essa cor é a origem da riqueza de milhares de ladrões que nos insultam. Que essa cor convencional da escravidão tão semelhante à da terra abriga sobre sua superfície escura vulcões onde arde o fogo sagrado da liberdade.

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0: versos e reversos.
1: A espantosa realidade das coisas é a minha descoberta de todos os dias. Cada coisa é o que é. E é difícil explicar a alguém quanto isso me alegra e quanto isso me basta. Basta existir para se ser completo. Tenho escrito bastantes poemas, hei de escrever muitos mais, naturalmente. Cada poema meu diz isto. E todos os meus poemas são diferentes, porque cada coisa que há é uma maneira de dizer isso. Às vezes, ponho meu olhar para uma pedra. Não me ponho a pensar se ela sente. Não me perco a chamar-lhe minha irmã. Mas gosto dela por ela ser uma pedra. Gosto dela porque ela não sente nada. Gosto dela porque ela não tem parentesco nenhum comigo. Outras vezes ouço passar o vento e acho que só para ouvir passar o vento vale a pena ter nascido. Eu não sei o que é que os outros pensarão lendo isto, mas acho que isto deve estar bem porque eu penso sem esforço. Nem ideia de outras pessoas ao ouvir-me pensar, porque eu penso sem pensamentos. Porque eu digo como as minhas palavras o dizem. Uma vez chamaram-me poeta materialista e eu admirei-me porque não julgava que se me pudesse chamar qualquer coisa. Eu nem sequer sou poeta, vejo. Se o que escrevo tem valor, não sou eu que o tenho. O valor está ali, nos meus versos. Tudo isso é absolutamente independente da minha vontade.
0: Texto: A Espantosa Realidade das Coisas. Intérprete: Júnior Cunha.
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0: versos e reversos.
1: Entre o fim do começo e o começo do fim, toda coisa tem uma massa inerte feito ponte pela qual passamos distraídos ou não. Os astecas sentiam chegar o exato momento do meio da vida, o meio do meio da vida. O momento em que o que já vivemos é exatamente igual ao que ainda não vivemos. E nesse momento preciso, o mais comum dos astecas sentia uma súbita e inexplicável vontade de tomar um trem. Mas como ainda não o tinha inventado, ele acabava por entristecer-se. Daí a tristeza, essa vontade de algo que ainda não inventaram.
0: Texto: O Meio de Todas as Coisas, Gregório do Vivier. Intérprete: Júnior.
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0: versos e reversos.
1: Nunca conheci quem tivesse levado porrada. Todos os meus conhecidos têm sido campeões em tudo. E eu, tantas vezes reles, tantas vezes porco, tantas vezes vil, eu, tantas vezes irrespondivelmente parasita, indesculpavelmente sujo, eu que tantas vezes não tenho tido paciência para tomar banho, eu que tantas vezes tenho sido ridículo, absurdo, que tenho rolado os pés publicamente nos tapetes das etiquetas, que tenho sido grotesco, mesquinho, submisso e arrogante, que tenho sofrido os enxovalhos e calado, que quando não tenho calado tenho sido mais ridículo ainda, eu que tenho sido cômico às criadas de hotel, eu que tenho sentido o piscar de olhos dos moços de fretes, eu que tenho feito vergonhas financeiras, pedido emprestado sem pagar, eu que, quando a hora do soco surgiu, me tenho agachado para fora da possibilidade do soco, eu que tenho sofrido a angústia das pequenas coisas, eu verifico que não tenho par nisto tudo neste mundo. Toda gente que eu conheço e que fala comigo nunca teve um ato ridículo. Nunca sofreu um enxovalho. Nunca foi senão príncipe, todos eles príncipes na vida. Quem me dera ouvir a voz de alguém, a voz humana, que me confessasse não um pecado, mas uma infâmia. Que contasse não uma violência, mas uma covardia. Não. São todos o ideal. Se os ouço e me falam, quem há neste largo mundo que me confessasse que uma vez foi vil? Ó príncipes, meus irmãos! Estou farto de semideuses. Onde é que há gente neste mundo? Então sou só eu que é vil e errôneo nesta terra? Poderão as mulheres não os terem amado. Podem ter sido traídos. Mas ridículos, nunca. E eu, que tenho sido ridículo sem ter sido traído? Como posso eu falar com os meus superiores sem titubear? Eu que tenho sido vil, literalmente vil, vil no sentido mesquinho e infame da vileza.
0: Texto, poema em linha reta, de Álvaro de Campos, intérprete Júnior Cunha.
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1: Versos e reversos. Especial Negras Letras. Em nós, até a cor é um defeito. O imperdoável mal de nascença, o estigma de um crime. Mas nossos críticos se esquecem que essa cor é a origem da riqueza de milhares de ladrões que nos insultam. Que essa cor convencional da escravidão tão semelhante à da terra abriga sobre sua superfície escura vulcões onde arde o fogo sagrado da liberdade.

0: versos e reversos.
1: Saudade é solidão acompanhada. É quando o amor ainda não foi embora, mas o amado já. Saudade é amar um passado que ainda não passou. É recusar um presente que nos machuca. É não ver o futuro que nos convida. Saudade é sentir que existe o que não existe mais. Saudade é o inferno dos que perderam. É a dor dos que ficaram para trás. É o gosto de morte na boca dos que continuam. Só uma pessoa no mundo deseja sentir saudade. Aquela que nunca amou. E este é o maior dos sofrimentos. Não ter por quem sentir saudades. Passar pela vida e não viver. O maior dos sofrimentos é nunca ter sofrido.
0: Texto Saudade.

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0: versos e reversos.
1: Especial Negras Letras.
2: Punhos de redes embalaram meu canto para adoçar o meu país, ó Itman. Xanipapo coloriu meu corpo contra os maus olhados. Catecismo me ensinou a abraçar os hóspedes. Carumã me alimentou quando eu era criança. Mãe Negra me contou histórias de bicho. Moleque me ensinou safadezas. Maçoca, tapioca, pipoca, tudo comi. Bebi cachaça com caju para limpar-me. Tive maleita, catapora e línguas, bicho de pé, saudade, poesia. Fiquei aluado, mal assombrado, tocando maracá. Dizendo coisas, brincando com as crioulas, vendo espíritos, abusões, mães d'água, conversando com os malucos, conversando sozinho, emprenhando tudo o que encontrava, abraçando as cobras pelos matos, me misturando, me sumindo, me acabando, para salvar a minha alma benzida e meu corpo pintado de urucu, tatuado de cruzes, de orações, de mãos ligadas, de nomes de amor em todas as línguas de branco, de mouro ou de pagão.
1: Texto de

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0: versos e reversos.
1: Especial Negras Letras.
2: O nosso herói nacional foi liquidado pela traição das forças colonialistas. O grande líder do primeiro Estado Livre de todas as Américas, coisa que não se ensina nas escolas para as nossas crianças. E quando eu falo de nossas crianças, estou falando das crianças negras, brancas e amarelas que não sabem que o primeiro Estado Livre de todo o continente americano surgiu no Brasil e foi criado pelos negros que resistiram à escravidão e se dirigiam para o sul da capitania de Pernambuco, atual estado de Alagoas, a fim de criar uma sociedade livre e igualitária. Uma sociedade alternativa, onde negros e brancos viviam com maior respeito, proprietários da terra e senhores do produto de seu trabalho. Palmares é um exemplo livre e físico de uma nacionalidade brasileira, uma nacionalidade que está por se constituir. Nacionalidade esta em que negros, brancos e índios lutam para que este país se transforme efetivamente numa democracia.
1: Texto Pensamento, de Lélia Gonzalez.

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Muito obrigado, gente. Pô, tava morto de saudade tocar aqui no Brasil. Muito obrigado. Então é o seguinte, vamos sair fora, vamos ser fora.

Alô, Carolina, vamos sacudir, vamos zoar, vamos aí!

pro presídio e para debaixo do plástico, que vai de graça pro subemprego e pros hospitais psiquiátricos, que fez e faz história pra caralho segurando essa porra desse país do braço, meu irmão. Ou não, o gado aqui não se sente revoltado, porque o revólver já está engatilhado e o vingador é lei. E o cabelo esticar. Mas mesmo assim, ainda guardo o direito de algum antepassado da cor brigar por justiça e por respeito. De algum antepassado da cor brigar por justiça e por respeito. De algum antepassado da cor brigar.

0: Ah, essa é boa. Ah, essa é muito legal. Eu vou contar. Eu tenho um amigo meu lá no Rio de Janeiro. O nome dele é Bento Amorim. É um grande amigo mesmo, de muito tempo. E ele tinha uma letra na casa dele, muito curiosa, chamada Mania de Peitão. Aí o Bento, eu tenho uma musiquinha aqui, Jorge, pra gente fazer junto. Porra, aí tem essa letra aqui. Aí eu falei, pô, mas como é que é essa letra? Esse negócio aqui e tal, pá. Aí eu falava do peitão. E eu comecei a achar aquilo interessante, porque ao mesmo tempo que isso ocorria, tinha uma denúncia nos jornais e tudo sobre o uso do silicone industrial. E muita gente estava morrendo por causa disso. Muitas mulheres desenganadas foram parar na mão de picareta e acabou. Então, esse som que eu vou tocar chama-se Mania de Peitão e não tem nada a ver com a prótese. Eu sou a favor da prótese. Eu acho que a prótese veio para tirar uma, para levantar a mulher. Mas esse uso indiscriminado desse negócio, cuidado com isso, gente. Cuidado com isso, tem muito picareta. Então, de repente, a chuchuca quer botar um negócio mais de pão e coisa e tal. Vê legal com quem vai fazer, hein? Então, a música é uma crônica a respeito disso aí.
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Mania de peitão, vamos nessa aí, gente.

0: Silikone!
1: Senhoras e senhores, Boccato, trombone. Parceiro, a melhor qualidade, gente. Aí é o seguinte, nós vamos fazer uma coisa assim, porque não podia passar sem tocar uns sambas que eu gosto. Então vamos tocar um pouquinho de samba, que eu acho que aqui também todo mundo gosta de samba. Então vamos tocar um pouco de samba. Samba no puro suco. Então, meu pai, tudo certo aí pra ti?
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0: Sapatinho, sapatinho. Muito obrigado a si mesmo, de qualquer forma. Essa rapaziada aí, ó. Metaleira ali da pesada ali também. A técnica aí. Parceiro todo, MTV, Amândio, Marcelo Loureiro, Marcos Moraes, obrigado. Ah, os amigos todos vieram. Obrigado, Milton. Você apareceu aí também. Arnaldo, Paula Lima, amigos todos, né? Pra todo o público presente que chegou aí, brilhantando. Muita mulher bonita. Alô, São Paulo, tá arrebentando a boca do balão. É isso aí. São Paulo tá arrebentando. Tá arrebentando.
1: Adoro a gente, dois meninos.

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0: versos e reversos.
1: Entre o fim do começo e o começo do fim, toda coisa tem uma massa inerte feito ponte pela qual passamos distraídos ou não. Os astecas sentiam chegar o exato momento do meio da vida, o meio do meio da vida. O momento em que o que já vivemos é exatamente igual ao que ainda não vivemos. E nesse momento preciso, o mais comum dos astecas sentia uma súbita e inexplicável vontade de tomar um trem. Mas como ainda não o tinha inventado, ele acabava por entristecer-se. Daí a tristeza, essa vontade de algo que ainda não inventaram.
0: Texto: O Meio de Todas as Coisas, Gregório do Vivier.

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0: versos e reversos.
1: A maior riqueza do homem é sua incompletude. Nesse ponto sou abastado. Palavras que me aceitam como sou. Eu não aceito. Não aguento ser apenas um sujeito que abre portas, que puxa válvulas, que olha o relógio, que compra pão às 6 da tarde, que vai lá fora, que aponta lápis, que vê a uva, etc, etc. Perdoai. Mas eu preciso ser outros. Eu penso renovar o homem usando borboletas.
0: Texto, retrato do artista quando coisa. De Manuel.

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0: Estamos iniciando o Observatório Terra, um programa com notícias sobre ciência e espaço. Quarta temporada, episódio 17.
1: Cometa interestelar 3 e Atlas tem água congelada mais fria já encontrada no sistema solar.
0: A nave cargueira chinesa Tianzhou 10 entrega 7 toneladas de carga à estação espacial Tiangong.
1: Explosões azuis raras podem surgir da colisão entre estrelas e buracos negros.
0: Astrônomos avançam na explicação do mistério das origens de raios cósmicos de alta energia. Raios cósmicos de energia ultra-alta podem ser gerados nos núcleos dos átomos mais pesados do que o ferro. Uma hipótese apresentada por físicos teóricos e publicada na revista Physical Review Letters. Esses raios são considerados partículas carregadas com energia que não podem ser alcançada em aceleradores. Esses visitantes são bastante raros no nosso planeta. Entre os exemplos mais conhecidos estão a partícula Amaterasu, registrada pelo Observatório Telescope Array em Utah em 2021, e a partícula Oh My God, detectada em 1921. Detalha a physics.org. Os autores do estudo sugeriram que, quanto mais pesado o núcleo, mais lento ele perde energia no voo pelo espaço. Se eles estiverem certos, e os cálculos confirmam as suas estimativas, isso restringe a gama de fontes cósmicas capazes de acelerar tais partículas. Esses raios só podem ser acelerados pelas fontes mais poderosas do universo. Ao detectar partículas individuais de raios cósmicos, como Amaterasu na Terra, podemos usar sua energia, direção de entrada e desvio esperado nos campos magnéticos para deduzir uma possível fonte, explica Kota Murase, professor de Física e de Astronomia e Astrofísica da Faculdade de Ciências Eberle, na Universidade de Pensilvânia, e líder da equipe de pesquisa. A origem dos mecanismos de aceleração dessa partícula permanecem por mais de 60 anos incógnitos, desde que o primeiro evento desse tipo foi registrado. Um dos principais mistérios da nossa área, disse Murase. Com energias acima de 100 hexaeletrovolts, que significa 100 quintilhões de eletrovolts, essas partículas são cerca de 7 ordens de magnitude, 10 milhões de vezes, mais energética do que as partículas aceleradas no Grande Colisor de Hadron, o maior e mais poderoso acelerador de partículas do mundo. A energia relatada na partícula de Amaterasu foi a de cerca de 240 hexaeletrovolts. Acredita-se que essas partículas de energia extremamente altas nascem em fontes astrofísicas extremas, como a colisão de duas estrelas de nêutron ou o colapso de uma estrela massiva, continua o físico. Ao observar os muitos eventos dos raios cósmicos juntos, sua distribuição de energia, o padrão das direções e a composição estatisticamente restaurada fornecem pistas importantes sobre de onde essas partículas vêm e como elas aceleram, explica.
1: Cometa interestelar 3 e Atlas tem água congelada mais fria já encontrada no sistema solar. Um estudo recente sobre o cometa interestelar 3 e Atlas revelou que sua água apresenta um conteúdo excepcionalmente alto de deutério, informa o portal Science Daily. O portal aponta que esse isótopo de hidrogênio é muito menos comum em nosso sistema solar, o que permite que os cientistas obtenham novas perspectivas sobre os processos planetários em toda a galáxia. Há menos de um ano, astrônomos detectaram o cometa 3 e Atlas, um raro visitante interestelar, apenas o terceiro confirmado a chegar ao nosso sistema solar, o que oferece pistas vitais para seu ambiente de origem distante. O novo estudo sugere que o cometa nasceu em condições muito mais frias do que as que moldaram o nosso próprio sistema solar. As descobertas são provenientes de uma análise da composição em comum da água do cometa, a qual revelou níveis extraordinariamente altos de deutério, uma forma mais pesada de hidrogênio, ressalta a publicação. Essa proporção de deutério foi cerca de 30 vezes maior do que a encontrada em cometas no nosso sistema solar e 40 vezes maior do que a presente nos oceanos terrestres. Ao mesmo tempo, a equipe destacou que o cometa provavelmente se formou em uma região com níveis mais baixos de radiação. Essa é a primeira vez que os cientistas realizam com sucesso esse tipo de análise da água de um objeto interestelar. O estudo demonstra que os astrônomos poderão, em breve, analisar quimicamente mais visitantes desse tipo, a fim de entender a formação de sistemas planetários em toda a galáxia, conclui a reportagem.
0: A nave cargueira chinesa Tianzhou 10 entrega 7 toneladas de carga à estação espacial Tiangong. Uma nave cargueira transportando quase 7 toneladas de suprimentos chegou à estação espacial chinesa Tiangong. A nave de carga robótica Tianzhou 10 foi lançada a bordo de um foguete Longa Marcha 7 do Centro de Lançamento Espacial de Wenchang, na ilha de Hainan, China, no último dia 10 de maio. 5 horas depois, a Tianzhou 10 acoplou-se a Tiangong, Palácio Celestial, a estação espacial em forma de T, composta por 3 módulos que a China terminou de montar em órbita terrestre baixa no final de 2022. Segundo a emissora estatal chinesa CCTV, o cargueiro transportou mais de 220 itens, com um peso total de aproximadamente 6,9 toneladas. A carga inclui cerca de 280 kg de experimentos científicos em física de fluidos e outras áreas, 700 kg de propelente e o último de 3 novos trajes espaciais para atividades extraveiculares. Os 2 primeiros desses trajes foram entregues no voo de carga Tianzhou 9, que decolou em junho passado e partiu de Tiangong no dia 6 de maio para dar lugar a Tianzhou 10. Como o próprio nome sugere, Tianzhou 10 é a 10ª espaçonave Tianzhou a ser lançada. Essas naves de carga, cujo nome se traduz como nave celestial, são descartáveis, desintegrando-se na atmosfera terrestre ao término de seu tempo em órbita. As missões Tianzhou são, na verdade, anteriores à estação espacial Tiangong. A primeira nave de carga desse tipo foi lançada em abril de 2017, acoplando-se em órbita a um protótipo do laboratório espacial chamado Tiangong 2. A China iniciou a construção do atual posto avançado de Tiangong em abril de 2021, quando lançou o módulo central conhecido como Tianye, Harmonia dos Céus. Os outros 2 módulos da Tiangong, Em Busca dos Céus e Netqian, Sonho dos Céus, foram lançados em junho de 22 e em outubro de 22, respectivamente. Tiangong geralmente abriga 3 astronautas por vez. O trio que atualmente vive a bordo do laboratório espacial é composto de Zhang Lu, Wei Fei e Zhang Hangong, que chegaram em 31 de outubro passado na missão Shenzhou 21.
1: Explosões azuis raras podem surgir da colisão entre estrelas e buracos negros. A nova pesquisa sobre o transiente óptico azul rápido luminoso sugere que esses eventos raríssimos podem surgir da colisão entre um remanescente estelar compacto, como um buraco negro ou estrela de nêutrons, e uma estrela Wolf-Rayet. Desde 2018, apenas 14 eventos desse tipo foram identificados, o que torna sua origem um dos enigmas mais persistentes da astrofísica moderna. A equipe, liderada por Anya Nugent, argumenta que esse cenário de fusão explica de forma mais completa tanto as propriedades observadas quanto os ambientes em que esses fenômenos aparecem. Estes eventos chamam a atenção por evoluírem muito mais rápido do que outros transientes cósmicos, atingindo o brilho máximo e desaparecendo em poucos dias, além de permanecerem azuis durante quase toda a sua evolução, sinal de temperaturas extremamente altas. Modelos anteriores tentaram associá-los a supernovas de colapso de núcleo ou a eventos de ruptura de maré, mas a análise das galáxias hospedeiras e dos ambientes desses transientes mostrou que eles não se encaixam bem nesses cenários. Segundo Nugent, os transientes ópticos surgem em regiões que não correspondem aos ambientes típicos de supernovas, o que indica que devem ter progenitores distintos. A equipe propõe que o evento nasce quando um objeto compacto colide com o núcleo de hélio de uma estrela massiva que perdeu seu envelope de hidrogênio Exatamente o caso das estrelas Wolf-Rayet. Esse modelo afirma a pesquisadora, descreve de forma coerente tanto o comportamento luminoso quanto as características das galáxias hospedeiras. A formação desse sistema binário exige condições muito específicas. Duas estrelas massivas nascem juntas. Uma delas retira a matéria da companheira e a transforma em uma estrela Wolf-Rayet, enquanto a canibal evolui para a supernova e se torna um buraco negro ou estrela de nêutrons. Com o tempo, o objeto compacto espirala para dentro da Wolf-Rayet, arrancando seu hidrogênio externo e, séculos depois, destruindo seu núcleo, processo que gera o transiente óptico. Essa cadeia evolutiva explica por que apenas uma fração mínima dos sistemas binários pode produzir tais explosões.
0: Astrônomos detectam pela primeira vez estrela de hipervelocidade ejetada do centro galáctico. Os astrônomos encontraram pela primeira vez um bom candidato para uma antiga estrela de hipervelocidade de baixa massa que escapa da Via Láctea. Supõe-se que DSIHVS1 fazia parte de um sistema duplo, do qual foi ejetado há quase 13 milhões de anos durante sua aproximação com o buraco negro supermassivo do centro da Via Láctea, descreve um estudo publicado no site archive.org. As estrelas têm velocidades substancialmente mais altas, geralmente superiores a 500 km por segundo, do que o resto da população estelar de uma galáxia, que lhes permitem até escapar de suas próprias hospedeiras. Na prática, foi provado que tais objetos podem surgir por um mecanismo de Hills, a destruição de um sistema solar duplo pela gravidade de um buraco negro supermassivo, o que faz com que uma das estrelas esteja em órbita ao redor de um buraco negro e a outra seja expelida. Além disso, estrelas de supervelocidade podem surgir de explosões de supernovas em sistemas híbridos compactos, nas interações dinâmicas de componentes de sistemas estelares densos, em aglomerados globulares, quando estrelas interagem com um buraco negro de massa intermediária ou quando galáxias satélites se fundem com a Via Láctea. Um grupo de astrônomos liderado por Chunyong Deng, da Universidade da Academia de Ciências da China, relatou a descoberta do primeiro bom candidato para uma estrela antiga de baixa massa e hipervelocidade. DSIHVS1 pertence ao grupo espectral F, tem uma massa estimada de cerca de 0,74 a 0,79 massas solares e uma temperatura efetiva de 6,198 Kelvin, ou 5,924 graus Celsius. Essa é pobre em metais. A idade dessa estrela é estimada em cerca de 14 milhões de anos. Se situa aproximadamente a 12,300 anos-luz da Terra e está se afastando da galáxia. Cálculos mostram que cerca de 12,1 milhões de anos a estrela estava a uma distância mínima de 1.300 anos-luz do buraco negro supermassivo Sagitário A estrela, ganhando uma velocidade de 682 km por segundo, provavelmente devido ao mecanismo de Hills.
1: O telescópio Webb mapeia rocha nua em uma superterra distante e não encontra sinais de atividade tectônica. Astrônomos analisaram a superfície de um mundo rochoso e descobriram algo que não se parece em nada com a Terra. Usando um instrumento de infravermelho médio a bordo do telescópio espacial James Webb, uma equipe relatou que a superterra LHS-3844b provavelmente é uma esfera escura e sem atmosfera, composta de rocha basáltica ou magmática, com características mais próximas de Mercúrio ou da Lua do que da superfície continental da Terra. Essa descoberta representa uma das primeiras leituras geológicas diretas de um planeta fora do nosso sistema solar. Ela leva o James Webb além da química atmosférica, para algo mais fundamental do que os exoplanetas rochosos são realmente feitos. LHS-3844b é um lugar brutal. O planeta orbita sua anã vermelha hospedeira a cada 11 horas e está em rotação sincronizada, o que significa que o mesmo hemisfério está sempre voltado para a estrela. Seu lado diurno atinge uma temperatura média de cerca de 1.000 graus Kelvin, ou aproximadamente 725 graus Celsius. Ele tem um raio de cerca de 30% maior que o da Terra e está localizado a apenas 48,5 anos-luz de distância. Observações anteriores com o telescópio espacial Spitzer já haviam sugerido que o planeta não possuía uma atmosfera densa. Os novos dados do Spitzer do James Webb reforçam essa hipótese, captando radiação térmica do lado diurno e quente do planeta de uma forma que sugere uma superfície escura, árida e sem atmosfera. O que se observa não é um planeta terrestre de clima temperado. Trata-se de uma rocha quente exposta diretamente ao espaço. O espectro infravermelho conta uma história específica. Diferentes minerais emitem luz infravermelha de maneiras diferentes, especialmente na faixa do infravermelho médio, onde o telescópio opera. Ao dividir a emissão térmica do planeta entre aproximadamente 5 e 12 micrômetros, os astrônomos podem comparar o sinal com espectros de laboratório e modelos de rochas e minerais conhecidos da Terra, da Lua e de Marte.
0: Atmosfera inesperada em pequeno objeto além de Netuno intriga astrônomos. Um minúsculo objeto além de Netuno surpreendeu astrônomos ao revelar uma atmosfera extremamente tênue, algo inesperado para um corpo de apenas 500 quilômetros. Após uma rara ocultação estelar que expôs sinais de refração e revelou hipóteses de impacto recente ou criovulcanismo ativo. Astrônomos identificaram, além da órbita de Netuno,

0: observada em 2024 por uma equipe liderada por Ko Arimatsu, no Japão. Três estações registraram o momento em que o Plutino passou diante de uma estrela distante, permitindo medir com precisão como a luz se comportou através do entorno do objeto. Em vez de um apagão abrupto, como seria esperado para uma rocha nua, a curva de luz mostrou escurecimento e clareamentos graduais. Esse comportamento só pode ser explicado pela presença de uma atmosfera capaz de refratar a luz. A partir desse sinal sutil, os pesquisadores modelaram possíveis composições atmosféricas, usando Plutão como referência. As simulações indicaram uma camada extremamente rarefeita, com densidade entre 100 a 200 nanobares, milhões de vezes mais fina que a atmosfera terrestre ao nível do mar. A detecção é notável não apenas pela fragilidade da atmosfera, mas também pela distância colossal do objeto, localizado cerca de 40 vezes mais longe do Sol do que a Terra. O estudo demonstra que técnicas modernas de ocultação estelar conseguem identificar fenômenos quase imperceptíveis em regiões onde a luz solar mal chega, abrindo novas possibilidades para investigação do cinturão de Kuiper. Modelos, porém, apontam que uma atmosfera tão leve deveria escapar para espaço em poucas centenas ou milhares de anos. Isso implica que ela precisa estar sendo reabastecida continuamente. Uma hipótese é que um impacto recente com pequeno cometa tenha liberado gases congelados, criando uma atmosfera temporária que logo desaparecerá. Outra possibilidade é que 2002-XV93 seja geologicamente ativo, como Plutão, e possua criovulcões capazes de expelir lama gelada e voláteis do seu interior. Esse processo manteria uma atmosfera transitória renovada à medida que o gás escapa. Se for confirmado, o fenômeno indicaria que, mesmo corpos pequenos, podem abrigar atividades internas significativas. A descoberta marca a primeira detecção da atmosfera de um objeto transnetuniano pequeno, além de Plutão, e sugere que atmosferas frágeis podem ser mais comuns do que se imaginava no cinturão de Kuiper.
1: Terra atravessa nuvem de supernovas que deixa poeira estelar presa no gelo antártico. A chuva de um isótopo radioativo de ferro, ferro-70, preservado no gelo antártico, revela que o sistema solar atravessa há pelo menos 80 mil anos uma nuvem interestelar moldada por antigas supernovas, deixando no planeta um raro registro da nossa viagem pela vizinhança galáctica. A Terra e o sistema solar não viajam imóveis pelo espaço. Eles descrevem uma lenta órbita ao redor do centro da Via Láctea, atravessando regiões cuja história raramente conseguimos reconstruir. Agora, novos indícios preservados no gelo antártico oferecem pistas sobre por onde passamos nessa jornada cósmica, revelando marcas deixadas por antigas explosões estelares. Pesquisadores liderados por Dominique Cole identificaram no gelo isótopos raros de ferro que funcionam como rastros da passagem do sistema solar por uma nuvem interestelar repleta de poeira de supernova. Esses detritos ejetados por estrelas mortas há milhões de anos ficaram presos no gelo, acumulando camada após camada ao longo de dezenas de milhares de anos. Segundo os pesquisadores, a Antártida se tornou uma espécie de arquivo natural da atmosfera terrestre, já que a neve que cai há 35 milhões de anos captura partículas do ar e as preserva em sucessivas camadas comprimidas. Ao perfurarem esse registro vertical, cientistas conseguem recuperar mudanças ambientais e até vestígios de eventos cósmicos que atingiram o planeta. Em 2019, a equipe de Cole encontrou ferro-60 em neve recente. Agora, o mesmo isótopo aparece em núcleos de gelo com idades entre 40 mil e 81 mil anos. Como o ferro-70 só se forma em condições extremas, como supernovas, e sua meia-vida é curta em termos geológicos, qualquer quantidade detectada hoje precisa ter vindo do espaço interestelar. A presença desse material em sedimentos oceânicos e na neve moderna já sugeria que o sistema solar atravessa uma região enriquecida por supernovas. A nova detecção em gelo antigo aprofunda essa hipótese, indicando que a passagem por essa nuvem não é recente, mas contínua ao longo de dezenas de milhares de anos.
0: Webb e Hubble expõem berçários estelares ocultos e pistas sobre evolução galáctica. Astrônomos usaram telescópios

0: telescópio espacial James Webb e o Hubble para revelar berçários estelares ocultos em quatro galáxias próximas, mostrando como os aglomerados jovens se formam, se libertam de suas nuvens natais e moldam o ambiente ao redor. Um estudo recente mostrou como astrônomos obtiveram uma nova visão dos berçários aglomerados estelares, revelando como galáxias evoluem e como em ambientes extremos podem moldar planetas jovens. Usando o James Webb e o Hubble, a equipe analisou quase 9 mil aglomerados em quatro galáxias próximas, identificando nuvens densas onde milhares de estrelas nasceram. A combinação da luz infravermelha do Webb, capaz de atravessar a poeira, com a luz visível do Hubble, permitiu acompanhar aglomerados desde seus estágios mais ocultos até fases totalmente expostas. As imagens mostram nós brilhantes de estrelas recém-formadas, filamentos escuros e poeira e cavidades abertas por eventos estelares. Segundo os pesquisadores, isso aproxima simulações e observações, conectando a formação de estrelas ao surgimento de planetas. O estudo indica que maiores aglomerados se libertam de suas nuvens natais em cerca de 5 milhões de anos, mais rápido do que se pensava, enquanto grupos menores levam até 8 milhões de anos. Essa diferença, embora pequena, altera o ambiente galáctico e influencia o ritmo da formação estelar. O programa Feedback em Aglomerados Estelares Extragalácticos Emergentes, que reúne especialistas em estrelas e galáxias, destaca que as novas medições ajudam a restringir modelos que tentam explicar como esses aglomerados emergem. Uma vez livres da poeira, os aglomerados gigantes passam a emitir radiação ultravioleta intensa e ventos estelares que aquecem e dispersam o gás ao redor, o chamado feedback estelar. Como o gás frio é essencial para formar novas estrelas, esse processo regula o futuro da galáxia. As descobertas também têm impacto na compreensão da formação de planetas. Sistemas jovens dentro desses aglomerados podem ser expostos à radiação ultravioleta muito cedo e podem corroer os discos de gás e poeira que dão origem aos planetas. Isso significa que ambientes estelares densos podem limitar o tamanho e a evolução dos mundos recém-nascidos, reforçando a ligação entre o ciclo de formação estelar e o destino dos planetas. 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

Então, o Nando no disco Com Você Meu Mundo Ficaria Completo me deu essa maravilha aqui. Que não sei nem se ele deu ou se eu roubei, né? Acho que eu roubei. Que é o segundo sol. Vou fazer aqui.

0: ser melhor.
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2: Saudade é solidão acompanhada. É quando o amor ainda não foi embora, mas o amado já. Saudade é amar um passado que ainda não passou. É recusar um presente que nos machuca. É não ver o futuro que nos convida. Saudade é sentir que existe o que não existe mais. Saudade é o inferno dos que perderam. É a dor dos que ficaram para trás. É o gosto de morte na boca dos que continuam. Só uma pessoa no mundo deseja sentir saudade. Aquela que nunca amou. E este é o maior dos sofrimentos. Não ter por quem sentir saudades. Passar pela vida e não viver. O maior dos sofrimentos é nunca ter sofrido.
1: Texto Saudade.

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1: Especial Negras Letras.
2: Em nós, até a cor é um defeito. O imperdoável mal de nascença, o estigma de um crime. Mas nossos críticos se esquecem que essa cor é a origem da riqueza de milhares de ladrões que nos insultam. Que essa cor convencional da escravidão tão semelhante à da terra abriga sobre sua superfície escura vulcões onde arde o fogo sagrado da liberdade.

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2: Em nós, até a cor é um defeito. O imperdoável mal de nascença, o estigma de um crime. Mas nossos críticos se esquecem que essa cor é a origem da riqueza de milhares de ladrões que nos insultam. Que essa cor convencional da escravidão tão semelhante à da terra abriga sobre sua superfície escura vulcões onde arde o fogo sagrado da liberdade.

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1: A espantosa realidade das coisas é a minha descoberta de todos os dias. Cada coisa é o que é. E é difícil explicar a alguém quanto isso me alegra e quanto isso me basta. Basta existir para se ser completo. Tenho escrito bastantes poemas, hei de escrever muitos mais, naturalmente. Cada poema meu diz isto. E todos os meus poemas são diferentes, porque cada coisa que há é uma maneira de dizer isso. Às vezes, ponho meu olhar para uma pedra. Eu me ponho a pensar se ela sente. Não me perco a chamar-lhe minha irmã, mas gosto dela por ela ser uma pedra. Gosto dela porque ela não sente nada. Gosto dela porque ela não tem parentesco nenhum comigo. Outras vezes ouço passar o vento e acho que só para ouvir passar o vento vale a pena ter nascido. Eu não sei o que é que os outros pensarão lendo isto, mas acho que isto deve estar bem, porque eu penso sem esforço. Nem ideia de outras pessoas ao ouvir-me pensar, porque eu penso sem pensamentos. Porque eu digo como as minhas palavras o dizem. Uma vez chamaram-me poeta materialista, e eu admirei-me porque não julgava que se me pudesse chamar qualquer coisa. Eu nem sequer sou poeta, vejo. Se o que escrevo tem valor, não sou eu que o tenho. O valor está ali, nos meus versos. Tudo isso é absolutamente independente da minha vontade.
0: Texto: A Espantosa Realidade das Coisas. Intérprete:

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2: Punhos de redes embalaram meu canto para adoçar o meu país, ó Itman. Xanipapo coloriu meu corpo contra os maus olhados. Catecismo me ensinou a abraçar os hóspedes. Carumã me alimentou quando eu era criança. Mãe Negra me contou histórias de bicho. Moleque me ensinou safadezas. Maçoca, tapioca, pipoca, tudo comi. Bebi cachaça com caju para limpar-me. Tive maleita, catapora e línguas, bicho de pé, saudade, poesia. Fiquei aluado, mal assombrado, tocando maracá. Dizendo coisas, brincando com as crioulas, vendo espíritos, abusões, mães d'água, conversando com os malucos, conversando sozinho, emprenhando tudo o que encontrava, abraçando as cobras pelos matos, me misturando, me sumindo, me acabando, para salvar a minha alma benzida e meu corpo pintado de urucu, tatuado de cruzes, de orações, de mãos ligadas, de nomes de amor em todas as línguas de branco, de mouro ou de pagão.
1: Texto Democracia, de Jorge de Lima.

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1: Olá, nós da CULA vamos falar um pouco sobre o Programa Institucional As Pessoas com Necessidades Especiais, o PE da UniOeste. É um programa da UniOeste voltado para pessoas com deficiências e ele existe há 25 anos no campus de Toledo. Há no programa dois acadêmicos, duas professoras de AE, que seria atendimento educacional, uma bolsista, uma intérprete e a Franci como coordenadora. Adaptação de material. Tem os materiais que as professoras de AE transformam os PDFs e textos em áudio, ou se entrega ao aluno o áudio pronto, ou se apresentam aplicativos que façam isso automaticamente, sendo o NVDA, o DocsTalks e alguns outros aplicativos que fazem essa transferência de texto para áudio.

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1: A maior riqueza do homem é sua incompletude. Nesse ponto sou abastado. Palavras que me aceitam como sou. Eu não aceito. Não aguento ser apenas um sujeito que abre portas, que puxa válvulas, que olha o relógio, que compra pão às 6 da tarde, que vai lá fora, que aponta lápis, que vê a uva, etc, etc. Perdoai. Mas eu preciso ser outros. Eu penso renovar o homem usando borboletas.
0: Texto Retrato do Artista Quando Coisa, de Manuel.

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0: Olá pessoal, eu sou Mãe Adriana de Iemanjá e estou aqui na Kula Web Rádio, na Unioeste Campus de Toledo, para mais um episódio do programa Umbanda Refletindo a Luz Divina. E esse, na verdade, é o 8º episódio e o último dessa temporada. Nossa, e quantas coisas eu tive a oportunidade de falar para vocês. Um pouco da história, os fundamentos, conceitos, falei dos orixás, contei como é um terreiro. E, por fim, no último episódio, eu trouxe aqui Pai Johnny de Obaluaê, meu pai de santo, e o Pai Alan de Oxaguiã, que são sacerdotes do Ilê Axé Obaluaê em Cascavel, a minha casa de axé. Eu e o Pai Johnny tivemos uma conversa a respeito do caminho que o médium precisa trilhar desde o momento em que ele entra para o terreiro até se tornar um pai ou mãe de santo. E quem não assistiu, assiste lá, hein? @ Kula Web Rádio ou pelo Spotify. Foi incrível. Beijo, Pai Johnny e Pai Alan. A vossa bênção. E hoje eu vou trazer algumas curiosidades sobre Umbanda, esclarecer algumas dúvidas. E vai ser um formato diferente, porque hoje quem vai participar comigo do lado de cá é o Eduardo. O Eduardo Adam é meu apoio técnico, ele é o editor desse programa e, na verdade, eu digo que ele é o pai da criança, porque ele é um dos idealizadores. E hoje ele vai me fazer perguntas, então a gente vai fazer perguntas e respostas. Vamos lá, Eduardo, qual a primeira pergunta de hoje?
6: Salve, Adri, salve quem nos escuta. Então, eu queria saber... O que você acha da expressão chuta que é macumba? Eu já ouvi muitas pessoas utilizando essa expressão, mas que na realidade nem sabem o que significa, né? E sempre vê nesse lado pejorativo. Então, o que isso significa? Conta pra gente.
0: Nossa, é feia essa expressão, mas enfim. As pessoas acham, de forma equivocada, que os trabalhos, as oferendas para as entidades e para os orixás... é que são chamadas de macumba. Então, o trabalho espiritual, a oferenda, é uma macumba. O termo correto seria ebó ou padê, porque geralmente são oferendas de comidas rituais, certo? Comidas do santo. No popular, de forma pejorativa e preconceituosa, essa expressão significa afastar algo ruim de perto de mim. Se manter distante de algo que possa fazer mal. A gente já vê aí, né? O preconceito, a desinformação, né? Dizendo que aquela oferenda é coisa do mal. Pois as pessoas associam essa prática, essas oferendas, à magia negra, né? E acabam generalizando, estendendo o termo para designar as religiões que adotam essas práticas rituais de oferendas. Então, dizem que aquela pessoa é da macumba, aquela pessoa faz macumba, é macumbeira. Mas o que significa exatamente a palavra macumba, né? A macumba não é a religião e a macumba não é a oferenda e também não é do mal. É o que então? Da onde surgiu a palavra macumba? Então vamos lá. Macumba é uma palavra de provável origem no quimbundo mucumbo, que significa som. Refere-se a um instrumento de percussão de origem africana. Macumbeiro, portanto, é o tocador de macumba. Outra versão é que este instrumento é feito com a madeira de uma árvore do mesmo nome. Então, macumba é uma árvore também da espécie da família das Lacitidáceas. Nossa, que nome difícil. Que é a mesma família do jequitibá. Então, a gente tem uma árvore que chama macumba, e da madeira dessa árvore se faz um instrumento de percussão que também chama macumba. Mas perguntarem para mim, Adriana, você é macumbeira? Eu digo, sou, com muito orgulho.
6: Isso aí.
0: Vamos lá, próxima pergunta.
6: Então, eu vejo que é uma das questões que as pessoas têm bastante dúvida, sabe? Porque, por exemplo, o povo fica distinguindo entre esquerda e direita, né? Isso dentro da religião, tô nem falando de política. Então, uma das perguntas que chama atenção é por que que a direita usa o branco e a esquerda usa o preto e o vermelho? As entidades da direita são do bem e a da esquerda são do mal?
0: Entidades de direita são do bem e de esquerda são do mal? Não. Primeiro que nas religiões de matriz africana, o mundo não obedece essa visão maniqueísta de bem ou mal. A figura do diabo não existe na nossa religião. No geral, o umbandista usa branco por vários motivos, tá? Primeiro, o branco transmite paz, pureza e simplicidade, que são valores da nossa religião. Depois, o branco representa o orixá maior, que é Oxalá. Oxalá é o pai dos orixás. E a cor de Oxalá é o branco, que representa também todos os orixás. Porque o branco é a soma de todas as cores em termos de espectro de luz. Ou seja, reflete a luz e combina todas as cores do espectro, o que o torna um símbolo de todos os orixás.
6: Olha que
0: porque
6: bacana.
0: É, porque ele reflete, né, todas as cores, né? Cada orixá tem a sua cor, então os orixás são emanados, né, desse orixá maior. O terceiro motivo do umbandista usar o branco é para proteção energética, que daí a gente volta um pouquinho naquele conceito de energia que eu já falei assim bastante aqui no programa. O branco irradia. Como assim? Pensa num dia de verão, num dia de bastante calor. O que as pessoas te aconselham a usar? Roupas claras. Por quê? Porque elas irradiam luz, energia e calor. Vocês lembram quando eu falei de direita e esquerda, que não significa bem e mal, mas dois polos da mesma energia, ou seja, o polo positivo e o polo negativo? Então, o polo positivo irradia e o polo negativo absorve. Então, é isso. A direita irradia e a esquerda absorve. E o branco é a cor que irradia. A linha da direita, então, é aquela que transmite, emana, espalha boas energias, recarrega as baterias e, dessa forma, equilibra os pontos energéticos. Agora, da esquerda. O vermelho é uma cor muito ativa no aspecto vibracional. Ela é muito importante, então, para o trabalho das linhas de esquerda, né? Exatamente por essa característica dela de ser uma cor ativa, de ser uma cor muito vibrante. Exus e Pombagiras, que são as entidades de esquerda, usam preto também, porque o preto é a cor que absorve, é aquilo que eu acabei de falar. O branco irradia, o preto absorve. Então, ele absorve energia. A linha da esquerda é a linha que retira, neutraliza e dissipa as energias densas e negativas. E traz também, assim, um equilíbrio energético. Tudo tem um significado. E é muito triste quando as pessoas desconhecem, né, e deturpam os significados e acabam espalhando desinformação e preconceito.
6: Vamos aos colares, né? Então, aqueles colares, né? Parece que é de miçangas, né? Coloridos e tal. É, tem gente que pergunta, aquilo é só um enfeite, só um ornamento ou tem algum significado? Precisa ser o que as pessoas conhecem, né, na Igreja Católica como batizado? Enfim, como que é a palavra também que chama na Umbanda?
0: São os nossos fios de conta.
6: Isso.
0: São chamados de guias também, tá? É, e eles são objetos sagrados, são objetos rituais. Eles não são apenas enfeites, tá? Eles representam a conexão entre o médium e seus guias espirituais, né? Entre o médium e os orixás e as entidades e as cores, né? Você falou que são colares coloridos, né? As cores representam as linhas de trabalho, representam a cor do orixá, a cor que simboliza aquela linha, aquela entidade. Eles identificam a linha de trabalho e a entidade com que você está trabalhando. Tá? Por exemplo, a guia de Oxalá, que geralmente é a primeira que a gente faz quando entra para a religião, é inteira branca, que é a cor de Oxalá. Depois a gente faz a do guia responsável da casa, que na casa onde eu participo é o vô João, é um preto velho. Então a gente faz a guia preta e branca, que são as cores da linha de preto velho, e a gente faz a guia de esquerda, que é preta e vermelha. Tá? Essas são as três guias que lá no terreiro onde eu participo a gente faz primeiro, tá? As guias, elas podem ser guias de trabalho, pode ser guias de proteção. E, como eu falei, é um elo entre o plano material e o espiritual. Por isso, elas são pessoais. Tá? A gente não empresta as guias para ninguém e nem pega guia emprestada de ninguém, tá? Eu posso comprar uma guia pronta? Há casas que o dirigente, né, o sacerdote, o pai de santo, não permite que compre guia pronta. A gente tem que fazer. Por quê? Porque é um processo de relação com o sagrado. É a interação entre o médium e o guia. É a energia dessa relação, né, dos dois, do guia e do médium, que está sendo colocada ali, tá? Construindo esse elo de ligação. Aí os filhos fazem as guias, tá? E quem fecha a guia, quem amarra ela, é o pai de santo, tá? E ele vai consagrar essas guias. O que que é? Vai energizar a guia, vai imantar a guia, né? No termo que a gente usa, ele vai cruzar a guia num ritual próprio, né, com elementos próprios para isso. Agora, tem dirigentes, né, tem pai de santo, mãe de santo, que permite que já se compre as guias prontas. Tá? Você pode comprar em casas de material religioso, pela internet. E o que que você vai fazer? Você vai levar para o pai, então, consagrar essa guia. Ele vai fazer o mesmo ritual de consagração, de imantação, né, de energização daquela guia. E ela passa, então, a ser um objeto sagrado. Tá? Caso contrário, se ela não passar, né, por essa consagração, se ela não for cruzada, como a gente diz, ela realmente é só um enfeite, ela é só um colar. Ela não tem valor ritual religioso nenhum, tá? Como eu falei, já existem as guias de proteção, e essa, as pessoas, independente de serem da religião ou não, podem usar, tá? Em qualquer momento, a todo momento. No trabalho, em casa, numa festa, a gente só fala para não tomar banho com ela, mas enfim, até para dormir, com cuidado de não rebentar ou de não enrolar no pescoço, mas enfim, né? Você pode beber com ela, você pode ir à festa, a bares, a qualquer lugar com a sua guia, porque a função dela, o objetivo dela é a tua proteção, a proteção do teu campo energético. Agora, as guias de trabalho, elas são usadas dentro dos rituais sagrados, tá? Para se conectar com seus guias espirituais. Elas não podem ser usadas fora do âmbito religioso. Você não pode nem ir no banheiro usando elas, porque é considerado um local de energia impura. Então, você vai ter que depois fazer a limpeza da sua guia. Uma coisa interessante, o que significa quando uma guia arrebenta? Ela pode, claro, arrebentar por arrebentar, mas pode significar que ela absorveu uma carga de energia negativa ou densa, tá? Essa energia negativa era para a pessoa que está usando a guia e a guia absorveu. Está aí o significado de proteção, né? Por isso que ela é uma guia de proteção, porque ela vai absorver a energia negativa que muitas vezes ia ser absorvida pela pessoa. Essa guia que arrebenta, então, ela tem que ser refeita, ela tem que ser limpa, purificada, tá? E depois energizada novamente, consagrada novamente, tá? Você não pode simplesmente refazer ela, botar no pescoço e beleza. E uma coisa que eu queria deixar bem claro é que a quantidade de guia que um médium tem não significa status dentro do terreiro. A pessoa pode ter pescoço cheio. Eu conheci uma pessoa que eu dizia para ela, nossa, a próxima encarnação você vai ter que vir girafa, né? Porque precisa de mais pescoço para tanta guia, né? Isso não quer dizer nada dentro do terreiro, tá? O que diz o que uma pessoa é dentro do terreiro é a dedicação dela, o aprendizado dela em relação aos rituais, ao uso dos elementos, a manipulação de energia, a responsabilidade. É isso que faz de um médium um bom médium. Então, você chega no terreiro e vê uma pessoa que está cheia de guia no pescoço, não quer dizer que aquela pessoa tenha mais tempo de terreiro ou que ela seja um médium mais desenvolvido. Tá? Uma coisa muito importante. As guias podem ser feitas com vários tipos de materiais, tá? As mais comuns são as miçangas, mas não são miçangas de plástico, tá? São miçangas de vidro, de cristal ou de porcelana. Porque o plástico é um dos materiais mais impuros que a gente tem. E não se usa plástico para nada que você vá fazer para o santo, para o orixá, para a entidade. Além disso, o plástico não é um bom condutor de energia.

mandioca, folha de mamona, ou a gente pode usar folha de hortaliças, né? O repolho, alface, e também porcelana, louça, cerâmica de barro, exatamente pelo mesmo motivo, né? Não se usa plástico em oferenda para orixá ou para entidade, porque ele é um objeto sujo, impuro, contaminado. Tá? E outra, a gente não deixa nada de poluente na natureza, tá? Quando a gente faz as oferendas, não vai nada lá para a beira do rio ou para uma mata que vá contaminar o solo ou que vá poluir o ambiente, tá? Eu só queria fazer esse parênteses, depois eu vou contar uma historinha. Mas, enfim, queria dizer que a gente não usa plástico, nem nas oferendas e nem nas guias, né? Às vezes a gente vê umas guias que parecem daquelas pérolas, sabe? Parecem de plástico. Gente, não é o correto, tá? Não julgo casas que possam usar esse tipo de material, mas não é o correto. Em contrapartida, a gente pode usar madeira, osso, semente, coquinho, né? Que é bem usado, aquelas continhas lágrimas de Nossa Senhora, né? São sementes assim bem usadas para confecção de guias. Eu queria contar uma história. Um dia eu fui convidada para ir num terreiro. Eu não estava frequentando nenhum terreiro e uma amiga me convidou para participar, para conhecer o terreiro que ela participava. Naquele dia, naquela noite, na verdade, era um encerramento de ano e ia ter uma gira de esquerda. É uma gira assim festiva, uma confraternização, e eles iam fazer umas oferendas numa encruzilhada. Aí foram lá para um lugar bem urbano, né? Não era nada rural, era uma encruzilhada urbana, eram ruas na cidade, e lá eles botaram numa esquina todo tipo de garrafa de bebida e de comida, toda servida em pratos plásticos e copos plásticos. E aí eu olhei e pensei assim, nossa, alguma coisa aqui não tá muito legal, né? E fizeram ali, né, o culto, né, o ritual, o trabalho e oferenda, e foram embora e largaram tudo aquilo lá na esquina. E eu fiquei pensando, nossa, né, o que que a população, principalmente a população que não é da religião, vai ver quando se deparar com aquele monte de lixo, né? Não estou falando da oferenda, claro que não, mas daquilo que sobra, que é garrafa de vidro e garrafa plástica e copo plástico. E assim, a gente tem que tomar muito cuidado com esse tipo de coisa, porque a gente já sofre preconceito pelas coisas boas que a gente faz. Imagina quando a gente faz uma coisa ruim, né? E hoje as religiões de matriz africana estão tomando muito cuidado com essa questão ambiental. Por quê? Né? Porque os orixás são manifestações da energia divina através das forças da natureza. Cada ponto da natureza representa um orixá, né? O mar representa Iemanjá, as matas representam Oxóssi, representam Ossan, os rios, as cachoeiras representam Oxum. Então, são pontos sagrados, são pontos de forças que representam as divindades da nossa religião. Aquele local é a própria energia divina, né? Então, são locais sagrados. Como é que a gente vai lá e vai depositar uma coisa que polui aquele ambiente, que polui aquele local? É completamente contra aquilo que a gente mesma acredita, né? Bem, então, para a gente encerrar esse último episódio da temporada, eu quero dizer que do fundo do coração, eu espero ter contribuído para um melhor entendimento da Umbanda, nem que fosse um pouquinho, né? Espero ter despertado assim uma luzinha para mostrar para as pessoas que a Umbanda é paz e amor, é prática do bem e da caridade, é auxílio aos necessitados, aqueles que estão fracos e oprimidos espiritualmente. E eu quero dizer que são vários os caminhos que levam a Deus.

0: Deus e que a Umbanda é um deles, diferente dos outros, mas que leva ao Pai, que leva ao mesmo lugar. A minha missão nessa vida, o meu caminho a seguir é esse. O seu caminho pode ser outro e tudo bem. Eu respeito e é só isso que eu peço. Também respeito. E eu quero agradecer a Kula Web Rádio, da União Oeste Campus de Toledo, agradecer o Eduardo Adam, que é o meu editor, que faz a parte técnica, né, do programa, que me ajuda com ideias e que, de certa forma, foi o idealizador dessa história toda aqui. É o pai da criança. Quero agradecer às estagiárias técnicas da Kula, a Isadora e a Isabela, bolsistas técnicas. Tá? Quero agradecer ao Moisés e ao professor Carlos Renato, que são os responsáveis, né, os coordenadores técnicos da Kula. E quero agradecer, acima de tudo, ao Pai Maior, aos meus orixás, à minha mãe Emanjá, e agradecer aos meus guias, né, aos espíritos de luz, às minhas entidades, aos meus guardiões, aqueles que estão sempre comigo, me fortalecendo, me amparando, cuidando de mim também. E, no mais, dizer para vocês que Deus te abençoe, que Mãe Emanjá te abençoe, que Exu abra teus caminhos. Né? Como diz Dona Sete Rosas, a minha guardiã, muita luz nos seus caminhos. Saravá e Axé. E se você não assistiu os outros episódios, vai lá, @KulaWebRádio ou pelo Spotify. Por enquanto, esse ano a gente fica por aqui. Beijo! 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
1: Entre o fim do começo e o começo do fim, toda coisa tem uma massa inerte feito ponte pela qual passamos distraídos ou não. Os astecas sentiam chegar o exato momento do meio da vida, o meio do meio da vida. O momento em que o que já vivemos é exatamente igual ao que ainda não vivemos. E nesse momento preciso, o mais comum dos astecas sentia uma súbita e inexplicável vontade de tomar um trem. Mas como ainda não o tinham inventado, ele acabava por entristecer-se. Daí a tristeza, essa vontade de algo que ainda não inventaram.
0: Texto: O Meio de Todas as Coisas, Gregório do Vivier.

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2: Em nós, até a cor é um defeito. O imperdoável mal de nascença, o estigma de um crime. Mas nossos críticos se esquecem que essa cor é a origem da riqueza de milhares de ladrões que nos insultam. Que essa cor convencional da escravidão tão semelhante à da terra abriga sobre sua superfície escura vulcões onde arde o fogo sagrado da liberdade.

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0: Estamos iniciando o Observatório Terra, um programa com notícias sobre ciência e espaço. Quarta temporada, episódio 17.
1: Cometa interestelar 3 e Atlas tem água congelada mais fria já encontrada no sistema solar.
0: A nave cargueira chinesa Tianzhou 10 entrega 7 toneladas de carga à estação espacial Tiangong.
1: Explosões azuis raras podem surgir da colisão entre estrelas e buracos negros.
0: Astrônomos avançam na explicação do mistério das origens de raios cósmicos de alta energia. Raios cósmicos de energia ultra-alta podem ser gerados nos núcleos dos átomos mais pesados do que o ferro, uma hipótese apresentada por físicos teóricos e publicada na revista Physical Review Letters. Esses raios são considerados partículas carregadas com energia que não podem ser alcançada em aceleradores. Esses visitantes são bastante raros no nosso planeta. Entre os exemplos mais conhecidos estão a partícula Amaterasu, registrada pelo Observatório Telescope Array em Utah em 2021, e a partícula Oh My God, detectada em 1921. Detalha a physics.org. Os autores do estudo sugeriram que, quanto mais pesado o núcleo, mais lento ele perde energia no voo pelo espaço. Se eles estiverem certos, e os cálculos confirmam as suas estimativas, isso restringe a gama de fontes cósmicas capazes de acelerar tais partículas. Esses raios só podem ser acelerados pelas fontes mais poderosas do universo. Ao detectar partículas individuais de raios cósmicos, como Amaterasu na Terra, podemos usar sua energia, direção de entrada e desvio esperado nos campos magnéticos para deduzir uma possível fonte, explica Kota Murase, professor de Física e de Astronomia e Astrofísica da Faculdade de Ciências Eberle, na Universidade de Pensilvânia, e líder da equipe de pesquisa. A origem dos mecanismos de aceleração dessa partícula permanecem por mais de 60 anos incógnitos, desde que o primeiro evento desse tipo foi registrado. Um dos principais mistérios da nossa área, disse Murase. Com energias acima de 100 hexaeletrovolts, que significa 100 quintilhões de eletrovolts, essas partículas são cerca de 7 ordens de magnitude, 10 milhões de vezes, mais energética do que as partículas aceleradas no Grande Colisor de Hadron, o maior e mais poderoso acelerador de partículas do mundo. A energia relatada na partícula de Amaterasu foi a de cerca de 240 hexaeletrovolts. Acredita-se que essas partículas de energia extremamente altas nascem em fontes astrofísicas extremas, como a colisão de duas estrelas de nêutron ou o colapso de uma estrela massiva, continua o físico. Ao observar os muitos eventos dos raios cósmicos juntos, sua distribuição de energia, o padrão das direções e a composição estatisticamente restaurada fornecem pistas importantes sobre de onde essas partículas vêm e como elas aceleram, explica.
1: Cometa interestelar 3 e Atlas tem água congelada mais fria já encontrada no sistema solar. Um estudo recente sobre o cometa interestelar 3 e Atlas revelou que sua água apresenta um conteúdo excepcionalmente alto de deutério, informa o portal Science Daily. O portal aponta que esse isótopo de hidrogênio é muito menos comum em nosso sistema solar, o que permite que os cientistas obtenham novas perspectivas sobre os processos planetários em toda a galáxia. Há menos de um ano, astrônomos detectaram o cometa 3 e Atlas, um raro visitante interestelar, apenas o terceiro confirmado a chegar ao nosso sistema solar, o que oferece pistas vitais para seu ambiente de origem distante. O novo estudo sugere que o cometa nasceu em condições muito mais frias do que as que moldaram o nosso próprio sistema solar. As descobertas são provenientes de uma análise da composição em comum da água do cometa, a qual revelou níveis extraordinariamente altos de deutério, uma forma mais pesada de hidrogênio, ressalta a publicação. Essa proporção de deutério foi cerca de 30 vezes maior do que a encontrada em cometas no nosso sistema solar e 40 vezes maior do que a presente nos oceanos terrestres. Ao mesmo tempo, a equipe destacou que o cometa provavelmente se formou em uma região com níveis mais baixos de radiação. Essa é a primeira vez que os cientistas realizam com sucesso esse tipo de análise da água de um objeto interestelar. O estudo demonstra que os astrônomos poderão, em breve, analisar quimicamente mais visitantes desse tipo, a fim de entender a formação de sistemas planetários em toda a galáxia, conclui a reportagem.
0: A nave cargueira chinesa Tianzhou 10 entrega 7 toneladas de carga à estação espacial Tiangong. Uma nave cargueira transportando quase 7 toneladas de suprimentos chegou à estação espacial chinesa Tiangong. A nave de carga robótica Tianzhou 10 foi lançada a bordo de um foguete Longa Marcha 7 do Centro de Lançamento Espacial de Wenshan, na ilha de Hainan, China, no último dia 10 de maio. 5 horas depois, a Tianzhou 10 acoplou-se a Tiangong, Palácio Celestial, a estação espacial em forma de T, composta por 3 módulos que a China terminou de montar em órbita terrestre baixa no final de 2022. Segundo a emissora estatal chinesa CCTV, o cargueiro transportou mais de 220 itens, com um peso total de aproximadamente 6,9 toneladas. A carga inclui cerca de 280 quilos de experimentos científicos em física de fluidos e outras áreas, 700 quilos de propelente e o último de 3 novos trajes espaciais para atividades extraveiculares. Os 2 primeiros desses trajes foram entregues no voo de carga Tianzhou 9, que decolou em junho passado e partiu de Tiangong no dia 6 de maio para dar lugar a Tianzhou 10. Como o próprio nome sugere, Tianzhou 10 é a 10ª espaçonave Tianzhou a ser lançada. Essas naves de carga, cujo nome se traduz como nave celestial, são descartáveis, desintegrando-se na atmosfera terrestre ao término de seu tempo em órbita. As missões Tianzhou são, na verdade, anteriores à estação espacial Tiangong. A primeira nave de carga desse tipo foi lançada em abril de 2017, acoplando-se em órbita a um protótipo do laboratório espacial chamado Tiangong 2. A China iniciou a construção do atual posto avançado de Tiangong em abril de 2021, quando lançou o módulo central conhecido como Tianye, Harmonia dos Céus. Os outros 2 módulos da Tiangong, Em Busca dos Céus e Netqian, Sonho dos Céus, foram lançados em junho de 22 e em outubro de 22, respectivamente. Tiangong geralmente abriga 3 astronautas por vez. O trio que atualmente vive a bordo do laboratório espacial é composto de Zhang Lu, Wei Fei e Zhang Hangong, que chegaram em 31 de outubro passado na missão Shenzhou 21.
1: Explosões azuis raras podem surgir da colisão entre estrelas e buracos negros. A nova pesquisa sobre o transiente óptico azul rápido luminoso sugere que esses eventos raríssimos podem surgir da colisão entre um remanescente estelar compacto, como um buraco negro ou estrela de nêutrons, e uma estrela Wolf-Rayet. Desde 2018, apenas 14 eventos desse tipo foram identificados, o que torna sua origem um dos enigmas mais persistentes da astrofísica moderna. A equipe, liderada por Anya Nugent, argumenta que esse cenário de fusão explica de forma mais completa tanto as propriedades observadas quanto os ambientes em que esses fenômenos aparecem. Estes eventos chamam a atenção por evoluírem muito mais rápido do que outros transientes cósmicos, atingindo o brilho máximo e desaparecendo em poucos dias, além de permanecerem azuis durante quase toda a sua evolução, sinal de temperaturas extremamente altas. Modelos anteriores tentaram associá-los a supernovas de colapso de núcleo ou a eventos de ruptura de maré, mas a análise das galáxias hospedeiras e dos ambientes desses transientes mostrou que eles não se encaixam bem nesses cenários. Segundo Nugent, os transientes ópticos surgem em regiões que não correspondem aos ambientes típicos de supernovas, o que indica que devem ter progenitores distintos. A equipe propõe que o evento nasce quando um objeto compacto colide com o núcleo de hélio de uma estrela massiva que perdeu seu envelope de hidrogênio exatamente o caso das estrelas Wolf-Rayet. Esse modelo, afirma a pesquisadora, descreve de forma coerente tanto o comportamento luminoso quanto as características das galáxias hospedeiras. A formação desse sistema binário exige condições muito específicas. Duas estrelas massivas nascem juntas. Uma delas retira a matéria da companheira e a transforma em uma estrela Wolf-Rayet, enquanto a canibal evolui para a supernova e se torna um buraco negro ou estrela de nêutrons. Com o tempo, o objeto compacto espirala para dentro da Wolf-Rayet, arrancando seu hidrogênio externo e, séculos depois, destruindo seu núcleo, processo que gera o transiente óptico. Essa cadeia evolutiva explica por que apenas uma fração mínima dos sistemas binários pode produzir tais explosões.
0: Astrônomos detectam pela primeira vez estrela de hipervelocidade ejetada do centro galáctico. Os astrônomos encontraram pela primeira vez um bom candidato para uma antiga estrela de hipervelocidade de baixa massa que escapa da Via Láctea. Supõe-se que DSIHVS1 fazia parte de um sistema duplo, do qual foi ejetado há quase 13 milhões de anos durante sua aproximação com o buraco negro supermassivo do centro da Via Láctea, descreve o estudo publicado no site archive.org. As estrelas têm velocidades substancialmente mais altas, geralmente superiores a 500 km por segundo, do que o resto da população estelar de uma galáxia, que lhes permitem até escapar de suas próprias hospedeiras. Na prática, foi provado que tais objetos podem surgir por um mecanismo de Hills, a destruição de um sistema solar duplo pela gravidade de um buraco negro supermassivo, o que faz com que uma das estrelas esteja em órbita ao redor de um buraco negro e a outra seja expelida. Além disso, estrelas de supervelocidade podem surgir de explosões de supernovas em sistemas híbridos compactos, nas interações dinâmicas de componentes de sistemas estelares densos, em aglomerados globulares, quando estrelas interagem com um buraco negro de massa intermediária ou quando galáxias satélites se fundem com a Via Láctea. Um grupo de astrônomos liderado por Chunyong Deng, da Universidade da Academia de Ciências da China, relatou a descoberta do primeiro bom candidato para uma estrela antiga de baixa massa e hipervelocidade. DSIHVS1 pertence ao grupo espectral F, tem uma massa estimada de cerca de 0,74 a 0,79 massas solares e uma temperatura efetiva de 6,198 Kelvin. Ou 5,924 graus Celsius. Essa é pobre em metais. A idade dessa estrela é estimada em cerca de 14 milhões de anos. Se situa aproximadamente a 12,300 anos-luz da Terra e está se afastando da galáxia. Cálculos mostram que cerca de 12,1 milhões de anos a estrela estava a uma distância mínima de 1.300 anos-luz do buraco negro supermassivo Sagitário A estrela, ganhando uma velocidade de 682 km por segundo, provavelmente devido ao mecanismo de Hills.
1: O telescópio Webb mapeia rocha nua em uma superterra distante e não encontra sinais de atividade tectônica. Astrônomos analisaram a superfície de um mundo rochoso e descobriram algo que não se parece em nada com a Terra. Usando um instrumento de infravermelho médio a bordo do telescópio espacial James Webb, uma equipe relatou que a superterra LHS 3844b provavelmente é uma esfera escura e sem atmosfera, composta de rocha basáltica ou magmática, com características mais próximas de Mercúrio ou da Lua do que da superfície continental da Terra. Essa descoberta representa uma das primeiras leituras geológicas diretas de um planeta fora do nosso sistema solar. Ela leva o James Webb além da química atmosférica, para algo mais fundamental do que os exoplanetas rochosos são realmente feitos. LHS 3844b é um lugar brutal. O planeta orbita sua anã vermelha hospedeira a cada 11 horas e está em rotação sincronizada, o que significa que o mesmo hemisfério está sempre voltado para a estrela. Seu lado diurno atinge uma temperatura média de cerca de 1.000 graus Kelvin, ou aproximadamente 725 graus Celsius. Ele tem um raio de cerca de 30% maior que o da Terra e está localizado a apenas 48,5 anos-luz de distância. Observações anteriores com o telescópio espacial Spitzer já haviam sugerido que o planeta não possuía uma atmosfera densa. Os novos dados do Spitzer do James Webb reforçam essa hipótese, captando radiação térmica do lado diurno e quente do planeta de uma forma que sugere uma superfície escura, árida e sem atmosfera. O que se observa não é um planeta terrestre de clima temperado. Trata-se de uma rocha quente exposta diretamente ao espaço. O espectro infravermelho conta uma história específica. Diferentes minerais emitem luz infravermelha de maneiras diferentes, especialmente na faixa do infravermelho médio, onde o telescópio opera. Ao dividir a emissão térmica do planeta entre aproximadamente 5 e 12 micrômetros, os astrônomos podem comparar o sinal com espectros de laboratório e modelos de rochas e minerais conhecidos da Terra, da Lua e de Marte.
0: Atmosfera inesperada em pequeno objeto além de Netuno intriga astrônomos. Um minúsculo objeto além de Netuno surpreendeu astrônomos ao revelar uma atmosfera extremamente tênue, algo inesperado para um corpo de apenas 500 quilômetros. Após uma rara ocultação estelar que expôs sinais de refração e revelou hipóteses de impacto recente ou criovulcanismo ativo. Astrônomos identificaram, além da órbita de Netuno, um pequeno mundo gelado que desafia expectativas. Com apenas 500 km de diâmetro, o Plutino 612533-2002-XV93 exibe uma atmosfera tênue que não deveria existir em um corpo tão diminuto. A descoberta sugere que o mesmo objeto extremamente pequeno pode reter gases sob certas condições, ampliando o entendimento sobre atmosferas em regiões remotas do Sistema Solar. O achado foi possível graças a uma rara ocultação estelar observada em 2024 por uma equipe liderada por Kō Arimatsu, no Japão. Três estações registraram o momento em que o Plutino passou diante de uma estrela distante, permitindo medir com precisão como a luz se comportou através do entorno do objeto. Em vez de um apagão abrupto, como seria esperado para uma rocha nua, a curva de luz mostrou escurecimento e clareamentos graduais. Esse comportamento só pode ser explicado pela presença de uma atmosfera capaz de refratar a luz. A partir desse sinal sutil, os pesquisadores modelaram possíveis composições atmosféricas, usando Plutão como referência. As simulações indicaram uma camada extremamente rarefeita com densidade entre 100 a 200 nanobares, milhões de vezes mais fina que a atmosfera terrestre ao nível do mar. A detecção é notável não apenas pela fragilidade da atmosfera, mas também pela distância colossal do objeto, localizado cerca de 40 vezes mais longe do Sol do que a Terra. O estudo demonstra que técnicas modernas de ocultação estelar conseguem identificar fenômenos quase imperceptíveis em regiões onde a luz solar mal chega, abrindo novas possibilidades para investigação do cinturão de Kuiper. Modelos, porém, apontam que uma atmosfera tão leve deveria escapar para espaço em poucas centenas ou milhares de anos. Isso implica que ela precisa estar sendo reabastecida continuamente. Uma hipótese é que um impacto recente com um pequeno cometa tenha liberado gases congelados, criando uma atmosfera temporária que logo desaparecerá. Outra possibilidade é que 2002-XV93 seja geologicamente ativo, como Plutão, e possua criovulcões, capazes de expelir lama gelada e voláteis do seu interior. Esse processo manteria uma atmosfera transitória renovada à medida que o gás escapa. Se for confirmado, o fenômeno indicaria que, mesmo corpos pequenos, podem abrigar atividades internas significativas. A descoberta marca a primeira detecção da atmosfera de um objeto transnetuniano pequeno, além de Plutão, e sugere que atmosferas frágeis podem ser mais comuns do que se imaginava no cinturão de Kuiper.
1: Terra atravessa nuvem de supernovas que deixa poeira estelar presa no gelo antártico. A chuva de um isótopo radioativo de ferro, ferro-70, preservado no gelo antártico, revela que o Sistema Solar atravessa há pelo menos 80 mil anos uma nuvem interestelar moldada por antigas supernovas, deixando no planeta um raro registro da nossa viagem pela vizinhança galáctica. A Terra e o Sistema Solar não viajam imóveis pelo espaço. Eles descrevem uma lenta órbita ao redor do centro da Via Láctea, atravessando regiões cuja história raramente conseguimos reconstruir. Agora, novos indícios preservados no gelo antártico oferecem pistas sobre por onde passamos nessa jornada cósmica, revelando marcas deixadas por antigas explosões estelares. Pesquisadores liderados por Dominique Cole identificaram no gelo isótopos raros de ferro que funcionam como rastros da passagem do sistema solar por uma nuvem interestelar repleta de poeira de supernova. Esses detritos ejetados por estrelas mortas há milhões de anos ficaram presos no gelo, acumulando camada após camada ao longo de dezenas de milhares de anos. Segundo os pesquisadores, a Antártida se tornou uma espécie de arquivo natural da atmosfera terrestre, já que a neve que cai há 35 milhões de anos

0: A presença desse material em sedimentos oceânicos e na neve moderna já sugeria que o sistema solar atravessa uma região enriquecida por supernovas. A nova detecção em gelo antigo aprofunda essa hipótese, indicando que a passagem por essa nuvem não é recente, mas contínua ao longo de dezenas de milhares de anos.
1: Webb e Hubble expõem berçários estelares ocultos e pistas sobre evolução galáctica. Astrônomos usaram o telescópio espacial James Webb e o Hubble para revelar berçários estelares ocultos em quatro galáxias próximas, mostrando como os aglomerados jovens se formam, se libertam de suas nuvens natais e moldam o ambiente ao redor. Um estudo recente mostrou como astrônomos obtiveram uma nova visão dos berçários aglomerados estelares, revelando como galáxias evoluem e como em ambientes extremos podem moldar planetas jovens. Usando o James Webb e o Hubble, a equipe analisou quase 9 mil aglomerados em quatro galáxias próximas, identificando nuvens densas onde milhares de estrelas nasceram. A combinação da luz infravermelha do Webb, capaz de atravessar a poeira, com a luz visível do Hubble, permitiu acompanhar aglomerados desde seus estágios mais ocultos até fases totalmente expostas. As imagens mostram nós brilhantes de estrelas recém-formadas, filamentos escuros e poeira e cavidades abertas por eventos estelares. Segundo os pesquisadores, isso aproxima simulações e observações, conectando a formação de estrelas ao surgimento de planetas. O estudo indica que maiores aglomerados se libertam de suas nuvens natais em cerca de 5 milhões de anos, mais rápidos do que se pensava, enquanto grupos menores levam até 8 milhões de anos. Essa diferença, embora pequena, altera o ambiente galáctico e influencia o ritmo da formação estelar. O programa Feedback em Aglomerados Estelares Extragalácticos Emergente, que reúne especialistas em estrelas e galáxias, destaca que as novas medições ajudam a restringir modelos que tentam explicar como esses aglomerados emergem. Uma vez livres da poeira, os aglomerados gigantes passam a emitir radiação ultravioleta intensa e ventos estelares que aquecem e dispersam o gás ao redor, o chamado feedback estelar. Como o gás frio é essencial para formar novas estrelas, esse processo regula o futuro da galáxia. As descobertas também têm impacto na compreensão da formação de planetas. Sistemas jovens dentro desses aglomerados podem ser expostos à radiação ultravioleta muito cedo e podem corroer os discos de gás e poeira que dão origem aos planetas. Isso significa que ambientes estelares densos podem limitar o tamanho e a evolução dos mundos recém-nascidos, reforçando a ligação entre o ciclo de formação estelar e o destino dos planetas. 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

Nós estamos com a presença de um convidado muito especial e essa canção é dedicada a ele, nosso irmão Tom Capone.

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1: Especial Negras Letras.
2: Os netos de teus mulatos e de teus cafuzos, e a quarta e a quinta gerações de teu sangue sofredor, tentarão apagar a tua cor. E as gerações dessas gerações, quando apagarem a tua tatuagem execranda, não apagarão de suas almas a tua alma negro. Pai João, mãe negra, fulô, zumbi, negro fujão, negro cativo, negro rebelde, negro cabinda, negro congo, negro irumba, negro que foste para o algodão dos Estados Unidos, para os canaviais do Brasil, para o tronco, para o colar de ferro, para a canga de todos os senhores do mundo. Ou melhor, compreendo agora os teus blues, nesta hora triste da raça branca, negro. Olá, negro! Olá, negro! A raça que te enforca, enforca-se de ódio, negro. E és tu que as alegrias, ainda com os teus jazz, com os teus songs, com os teus ludus, os poetas, os libertadores, os que derramaram babosas torrentes de falsa piedade, não compreendiam que tu ias rir. E o teu riso, e a tua virgindade, os teus medos e a tua bondade mudariam a alma branca cansada de todas as ferocidades. Olá, negro. Pai João, mãe negra, fulô, zumbi, que traíste as sinhás nas casas grandes, que cantaste para o senhor dormir, que te revoltasse também contra o Senhor. Quantos séculos há passado e quantos passarão sobre a tua noite, sobre as tuas mandingas, sobre os teus medos, sobre as tuas alegrias? Olá, negro. Negro que foste para o algodão dos Estados Unidos, o que foste para os canaviais do Brasil. Quantas vezes as caipirinhas hão de embarquecer para que os canaviais possam dar mais doçura à alma humana? Olá, negro. Negro, ó antigo, proletário sem perdão, proletário bom, blues, jazz, songs, ludus. Apanhávamos com vontade de cantar, chorávamos com vontade de sorrir, com vontade de fazer mandinga para o branco ficar bom, para o chicote doer menos, para o dia acabar e negro dormir. Não basta iluminares hoje as noites dos brancos com teus jazzes, com tuas danças, com lutas, gargalhadas. Olá, negro, o dia está nascendo, o dia está nascendo, ou será a tua gargalhada que vem vindo? Olá, negro, olá, negro.
1: Texto Olá, Negro, de Jorge de Lima.

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1: A espantosa realidade das coisas é a minha descoberta de todos os dias. Cada coisa é o que é. E é difícil explicar a alguém quanto isso me alegra e quanto isso me basta. Basta existir para se ser completo. Tenho escrito bastantes poemas, hei de escrever muitos mais, naturalmente. Cada poema meu diz isto. E todos os meus poemas são diferentes, porque cada coisa que há é uma maneira de dizer isso. Às vezes, ponho-me a olhar para uma pedra. Eu me ponho a pensar se ela sente. Não me perco a chamar-lhe minha irmã, mas gosto dela por ela ser uma pedra. Gosto dela porque ela não sente nada. Gosto dela porque ela não tem parentesco nenhum comigo. Outras vezes ouço passar o vento e acho que só para ouvir passar o vento vale a pena ter nascido. Eu não sei o que é que os outros pensarão lendo isto. Mas acho que isto deve estar bem, porque eu penso sem esforço. Nem ideia de outras pessoas ao ouvir-me pensar, porque eu penso sem pensamentos. Porque eu digo como as minhas palavras o dizem. Uma vez chamaram-me poeta materialista. E eu admirei-me porque não julgava que se me pudesse chamar qualquer coisa. Eu nem sequer sou poeta, vejo. Se o que escrevo tem valor, não sou eu que o tenho. O valor está ali, nos meus versos. Tudo isso é absolutamente independente da minha vontade.
0: Texto: A Espantosa Realidade das Coisas. Intérprete.

punhos de redes embalaram meu canto para adoçar o meu país, ó Itman. Xaripapo coloriu meu corpo contra os maus olhados. Catecismo me ensinou a abraçar os hóspedes. Carumã me alimentou quando eu era criança. Mãe Negra me contou histórias de bicho. Moleque me ensinou safadezas. Maçoca, tapioca, pipoca, tudo comi. Bebi cachaça com caju para limpar-me. Tive maleita, catapora e línguas, bicho de pé, saudade, poesia. Fiquei aluado, mal assombrado, tocando maracá. Dizendo coisas, brincando com as crioulas, vendo espíritos, abusões, mães d'água, conversando com os malucos, conversando sozinho, emprenhando tudo o que encontrava, abraçando as cobras pelos matos, me misturando, me sumindo, me acabando para salvar a minha alma benzida e meu corpo pintado de urucu, tatuado de cruzes, de orações, de mãos ligadas, de nomes de amor em todas as línguas de branco. De mouro ou de pagão. Texto de Mouro.

0: Bebam, que a vida é curta.
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Nós da CULA vamos falar um pouco sobre o Programa Institucional às Pessoas com Necessidades Especiais, o PE da UniOeste. É um programa da UniOeste voltado para pessoas com deficiências e ele existe há 25 anos no campus de Toledo. Há no programa dois acadêmicos, duas professoras de AE, que seria atendimento educacional, uma bolsista,

0: como intérprete e a Franci como coordenadora. Adaptação de material. Tem os materiais que as professoras de AE transformam os PDFs e textos em áudio, ou se entrega ao aluno o áudio pronto, ou se apresentam aplicativos que façam isso automaticamente, sendo o NVDA, o DocsDocs e alguns outros aplicativos que fazem essa transferência de texto para áudio.
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Ok. Vamos fazer uma inversão. Vamos botar uma luz na plateia, quero ver essa gente, por favor. Que beleza. E todo mundo aqui é rocker. Long live rock and roll. Como o John Lennon dizia, você devia ter nascido lá, nós já estamos nascendo aqui.

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2: A espantosa realidade das coisas é a minha descoberta de todos os dias. Cada coisa é o que é. E é difícil explicar a alguém quanto isso me alegra e quanto isso me basta. Basta existir para se ser completo. Tenho escrito bastantes poemas, hei de escrever muitos mais, naturalmente. Cada poema meu diz isto. E todos os meus poemas são diferentes, porque cada coisa que há é uma maneira de dizer isso. Às vezes, ponho meu olhar para uma pedra. Eu me ponho a pensar se ela sente. Não me perco a chamar-lhe minha irmã, mas gosto dela por ela ser uma pedra. Gosto dela porque ela não sente nada. Gosto dela porque ela não tem parentesco nenhum comigo. Outras vezes ouço passar o vento e acho que só para ouvir passar o vento vale a pena ter nascido. Eu não sei o que é que os outros pensarão lendo isto, mas acho que isto deve estar bem porque eu penso sem esforço. Nem ideia de outras pessoas ao ouvir-me pensar, porque eu penso sem pensamentos. Porque eu digo como as minhas palavras o dizem. Uma vez chamaram-me poeta materialista e eu admirei-me porque não julgava que se me pudesse chamar qualquer coisa. Eu nem sequer sou poeta, vejo. Se o que escrevo tem valor, não sou eu que o tenho. O valor está ali, nos meus versos. Tudo isso é absolutamente independente da minha vontade.
1: Texto: A Espantosa Realidade das Coisas.

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1: Entre o fim do começo e o começo do fim, toda coisa tem uma massa inerte feito ponte pela qual passamos distraídos ou não. Os astecas sentiam chegar o exato momento do meio da vida, o meio do meio da vida. O momento em que o que já vivemos é exatamente igual ao que ainda não vivemos. E nesse momento preciso, o mais comum dos astecas sentia uma súbita e inexplicável vontade de tomar um trem. Mas como ainda não o tinham inventado, ele acabava por entristecer-se. Daí a tristeza, essa vontade de algo que ainda não inventaram.
0: Texto: O Meio de Todas as Coisas, Gregório do Vivo.

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1: Punhos de redes embalaram meu canto para adoçar o meu país, ó Itman. Xanipapo coloriu meu corpo contra os maus olhados. Catecismo me ensinou a abraçar os hóspedes. Carumã me alimentou quando eu era criança. Mãe Negra me contou histórias de bicho. Moleque me ensinou safadezas. Maçoca, tapioca, pipoca, tudo comi. Bebi cachaça com caju para limpar-me. Tive maleita, catapora e línguas, bicho de pé, saudade, poesia. Fiquei aluado, mal assombrado, tocando maracá. Dizendo coisas, brincando com as crioulas, vendo espíritos, abusões, mães d'água, conversando com os malucos, conversando sozinho, emprenhando tudo o que encontrava, abraçando as cobras pelos matos, me misturando, me sumindo, me acabando para salvar a minha alma benzida e meu corpo pintado de urucu, tatuado de cruzes, de orações, de mãos ligadas, de nomes de amor em todas as línguas de branco, de mouro ou de pagão.
0: Texto de

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1: Nunca conheci quem tivesse levado porrada. Todos os meus conhecidos têm sido campeões em tudo. E eu, tantas vezes reles, tantas vezes porco, tantas vezes vil, eu, tantas vezes irrespondivelmente parasita, indesculpavelmente sujo, eu que tantas vezes não tenho tido paciência para tomar banho, eu que tantas vezes tenho sido ridículo, absurdo, que tenho rolado os pés publicamente nos tapetes das etiquetas, que tenho sido grotesco, mesquinho, submisso e arrogante, que tenho sofrido os enxovalhos e calado, que quando não tenho calado tenho sido mais ridículo ainda, eu que tenho sido cômico às criadas de hotel, eu que tenho sentido o piscar de olhos dos moços de fretes, eu que tenho feito vergonhas financeiras, pedido emprestado sem pagar, eu que quando a hora do soco surgiu, me tenho agachado para fora da possibilidade do soco, eu que tenho sofrido a angústia das pequenas coisas, eu verifico que não tenho par nisto tudo neste mundo. Toda gente que eu conheço e que fala comigo nunca teve um ato ridículo. Nunca sofreu um enxovalho. Nunca foi senão príncipe, todos eles príncipes na vida. Quem me dera ouvir a voz de alguém, a voz humana, que me confessasse não um pecado, mas uma infâmia. Que contasse não uma violência, mas uma covardia. Não. São todos o ideal. Se os ouço e me falam, quem há neste largo mundo que me confessasse que uma vez foi vil? Ó príncipes, meus irmãos! Estou farto de semideuses. Onde é que há gente neste mundo? Então sou só eu que é vil e errôneo nesta terra? Poderão as mulheres não os terem amado. Podem ter sido traídos. Mas ridículos, nunca. E eu, que tenho sido ridículo sem ter sido traído? Como posso eu falar com os meus superiores sem titubear? Eu que tenho sido vil, literalmente vil, vil no sentido mesquinho e infame da vileza.
0: Texto, poema em linha reta, de Álvaro de Campos.

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Olá, nós da CULA vamos falar um pouco sobre o Programa Institucional As Pessoas com Necessidades Especiais, o PE da UniOeste. É um programa da UniOeste voltado para pessoas com deficiências e ele existe há 25 anos no campus de Toledo. Há no programa dois acadêmicos, duas professoras de AE, que seria atendimento educacional, uma bolsista, uma intérprete e a Franci como coordenadora. Adaptação de material. Tem os materiais que as professoras de AE transformam os PDFs e textos em áudio, ou se entrega ao aluno o áudio pronto, ou se apresenta aplicativos que façam isso automaticamente, sendo o NVDA, o DocsTalks e alguns outros aplicativos que fazem essa transferência de texto para áudio.